0: Esse ato que aconteceu hoje foi em nome da Luana Barbosa dos Reis. Ela era prefeita, ela era preta, era mãe e era lésbica, né? E ela sofreu uma violência por conta de tudo isso.
1: O fato de que seus agressores, seus assassinos vão sair impunes. Cláudia Ferreira foi baleada.
2: Mataram a minha mãe, acabaram de matar a minha mãe.
3: Rafael Braga foi o único condenado por vandalismo por carregar uma garrafa de água sanitária e outra de desinfetante.
4: A Defensoria Pública de São Paulo vê indícios de tortura na prisão da travesti Verônica Bolina. Ela foi detida na sexta-feira e sofreu agressões físicas.
5: Verônica sofreu violações de direitos humanos ao dividir uma cela com homens e ser exposta de forma humilhante.
6: Marielle Franco, do PSOL, foi assassinada agora à noite no centro.